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17: Após 5 segundos, vai começar.

Alô Dourado! Estamos chegando! Ô, Rildão, é folga! É feriado nacional, mas vamos nessa!

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Age, com seu rádio portátil, cravado na 87.9. Aqui estamos nós, mas tem também você que tá aí pelo celular, pelo aplicativo ou também pela internet. Boa tarde! Neste momento já vamos nos colocando à sua disposição a linha direta para você participar, confirmar a audiência, pedir o seu sucesso, oferecer o programa para quem desejar. 34258787 para você enviar o seu torpedo. 996062270 para você enviar o seu WhatsApp. Boa Nova FM, 67-3425-8787. Para você enviar o seu WhatsApp, Negão da Arapuca, 98406-1124. Para você de Dourado e toda a região aqui adjacência, região sim, da nossa grande Dourados, Mato Grosso do Sul, Brasil e o mundo, interligados através da internet.

Até às 19 na Boa Nova. É feriado nacional 7 de setembro. Assim vamos nós com você até às 19 horas. Ah, hoje é folga dos meus personagens, tá tudo de boa. E eu trabalhando, tudo bem, deixa comigo. A partir de agora, então, já vamos lá. Eu é só na aguinha mesmo. Café hoje aqui tá de folga, né? Luciano fez café hoje aqui, não. Aí, negrade, é água. É, a dona Carmelinda preparou aqui pra merenda uma chipa caseira, moço. É, bom, só. Chipa com água. Isso, vai bem, obrigado, né? Isso, né, Grage? Então deixa comigo, rapaz. Eu quero é ver assim mesmo. Vamos lá, tem que trabalhar, tem que trabalhar. Então vamos nessa que eu quero ver. A

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4: 4 e 19.

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6: 4:38.

A hora certa, Dourados, confira aqui comigo agora, 16 horas 39 minutos. Sim, 4 da tarde, mais 39 minutos. 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

amigo ou minha amiga dona de casa. Primeiramente, meu boa tarde. Boa tarde, sim, pra você. Boa tarde também pra você. Tudo bem? Eu espero que esteja tudo na santa paz, graças a Deus. Em especial pra você que tá aí curtindo esse feriado nacional. Assim, aproveitando já da semana. É um feriado prolongado. Começa no sábado, no domingo, finalizando na segunda-feira. Terça-feira. Segunda, terça. Terça, segunda. Começa. Começa tudo de novo. Boa tarde também para todos vocês na audiência do meu, do nosso programa, no Ponteio da Viola, tarde maravilhosa de sete do mês de setembro do ano 2026, uma segunda-feira. Boa tarde para você, boa tarde também para todos vocês na audiência do programa, onde quer que esteja ligado aqui na Boa Nova FM, isso 87.9, acompanhando também aí pelo aplicativo Beleza Pura. Boa tarde pra você no Shima. Opa, boa tarde também pra você no Teres. Aham, hoje é dia do Teres. Vamos hidratando, gente. Vamos nessa. Boa tarde também pra você no cafezinho, tudo bem? Boa tarde aí pra você que tá até então embalado. Já vamos, né? Moderadamente, mas tá de boa. Boa Nova FM, saboreando aquela cervejinha gelada. Que maravilha! Atenção, amigos, hoje feriado nacional, hoje 7 de setembro, hoje, você saberia quantos anos hoje? Hã? 7 de setembro? Quantos anos da independência? Hã? Sabe não? É, quando estudava. É, hoje comemora, não sei se seria comemorar, mas sim, está aí marcado, vamos lá. Hoje completa aí 204 anos que aconteceu a independência do Brasil pelo Dom Pedro I às margens do Riacho Ipiranga, em São Paulo. Foi no dia 7 de setembro de 1822, é isso? Aham, eu estudei faz tempo, rapaz, isso, lá na minha terrinha santa, isso, meu Bocajá, lá no, na quarta série primária, ixi, faz dia, né, Negrage? É, lá em 1900, ah lá, poxa, 72, por aí, 73, Cacilda, é, mas ainda se lembra, né? Aí vai perguntar aí pra alguns aí, mas ainda tem que ir lá no Google. Socorro! Negrage tá perguntando aqui. Ufa! Hoje na sala de aula é raro, né? Passar por essas histórias aqui, né? Acho que já modificou bastante. É mesmo? Hã? Não é verdade? Então tá bom, vamos nessa. Obrigado, sim, boa tarde. Ó, com esse feriado nós estamos aqui no pé do eito. É, resolvi trabalhar porque senão, é, final de ano tá chegando. E o negão da Arapuca precisa daquelas férias. E se eu não trabalhar agora, como é que eu tiro férias? Sem direito a férias. Então, pra ter direito a férias, tem que trabalhar. Vamos nessa! Atenção amigas, eu quero chamar a sua atenção. 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
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Abrimos mais um bloco sertanejo. Lá vem chegando, chegando sim. Modão do jeito que você gosta de ouvir, curtir aqui e matar a saudade, não é isso? Eu convido eles, a Taíde mais o Alexandre, Vida de Caboclo. Na sequência, Jade e Jefferson, Balança Brasil. Depois eu trago Gilberto e Gilmar, Sou Brasileiro, Por Que Não? Hã? Sou brasileiro e por que não? Então, vamos nessa. Na sequência, Goiânia e Paranaense, o Doutor e também o Caipira. Fecha o pacote, Liu e Léo, Jeitão de Caipira. Tá aqui, falando com você. Então vai, libera a negragem. Boa tarde.

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6: Isso, a hora certa, Dourados. Confira comigo aqui, agora, 17 horas, 8 minutos, 5 da tarde, mais 8 minutos, informando para você a hora certa, Frontal Materiais para Construção. 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
6: 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Boa noite! 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

rapaziada? Boa tarde. Alô, Milton da Doura Moto, tudo bem? Boa tarde. Curtindo o feriado de 7 de setembro, feriado nacional, vamos nós trazermos mais modão sertanejo pra você. Aqui na Boa Nova é assim, vamos abrir mais um bloco. Tião do Carro e Odilon, Mansão Caipira. Na sequência, a dona Maria Alves Dias tá só de butuca, como diz o Negrage. É, tá lá ouvindo, moda que conta história. E lá vamos nós com mais história. Na sequência, Zé Fortuna e Pitangueira, o candidato e um caipira. Na sequência, Delinha, Velha Casinha, Jade e Jefferson, Rancho Estrela Dourada. Fecha o pacote atendendo a Maria, a Maria lá da Fazenda Potriguaçu. Ela tá lá, o Cleício na audiência falou: você não atende, não fala mais com nós, não atende nós. Duas camisas pra vocês, uma pra eu e uma pra você. Então tá aí, um abraço, Maria. Alô, Cleício, boa

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1: 5:18.
2: Bom dia! Então, como vai você?
3: Vou indo bem, doutor. Mas desculpe eu dizer, eu não conheço o senhor. Quem tu é? Posso saber?
2: Ora, caboclo, nunca ouviu falar do doutor Pereira? Fui prefeito muito tempo do Arraial das Caneleiras.
3: Ah, já ouvi falar no seu nome. Mas do que eu tô admirado é que eu nunca vi o doutor andando por esses lados. E hoje por que razão abandonou o povoado?
2: Explico.
3: Pra vir conversar na roça com o caboclo pé rapado?
2: Não. Aí é que está o motivo de eu vir lhe visitar. Pensei em você que passa o dia todo a labutar, capinando a terra dura sem ninguém lhe auxiliar. Por isso eu deixei a cidade e vim aqui lhe ajudar.
3: Hein? Mas doutor, tô até envergonhado só de ouvir o senhor falar. O senhor deixou a cidade pra vir aqui me ajudar?
2: Perfeito.
3: O doutor tem as mãos finas, não vai se acostumar.
2: O quê?
3: Doutor? O cabo da enxada vai tua mão calejar.
2: Não, mas...
3: Vem, mas já que o senhor inceste, eu vou a enxada até arrumar.
2: Não, é isto que eu quero. Você entendeu mal. O fato é que as eleições vêm aí e eu sou um dos candidatos.
3: Bem que eu achei impossível tanta fartura hoje em dia. Quando o milagre é demais, em teu santo desconfia.
2: Mas como eu estava dizendo, eu quero, se for eleito... lhe auxiliar na Assembleia defendendo seus direitos.
3: Certo.
2: Enquanto você trabalha de sol a sol aqui no eito, eu luto para que a pátria reconheça o vosso feito. Eu vim pedir o seu voto, que é a arma do cidadão. Com ele você me elege e formamos a união para juntos construirmos a grandeza da nação.
3: Muito bonito, doutor.
2: Obrigado.
3: Tua fala doce tem mérito.
2: Gostou?
3: Mas tu quer travar nação lá na cidade, não é?
2: O quê?
3: Mas pegar no Guatambu de Sorassor tu não quer.
2: Hein?
3: Pois daqui depende a pátria, da lavoura do sertão, desses campos e dessas matas, dos calos de nossas mãos.
2: Mas...
3: desses caboclos que luta sem nunca ter recompensa, sem estrada, sem recurso, sem remédio pras doenças. Que o doutor se for eleito, já que aumento dobrado nos seus tais de subsídio que o pobre chama ordenado.
2: Mas é justo?
3: E por que desigualdade se soma igual brasileiro? Pois ganha mais tu num dia do que o pobre o ano inteiro.
2: Mas é justo que devemos ganhar mais do que vocês. Pois o que eu gasto num dia, vocês não gastam no mês?
3: Não gasto porque não tenho. Mas bem que eu sei o que é bom. Ah, se eu pudesse possuir austromóvel, televisão. Por isso certo seria você não ter ordenado.
2: Hein?
3: Pra ver quem era no duro um democrata apurado. Garanto que ninguém mais queria ser deputado. E tem mais. Se aqui a seca acabar com as plantação, não aparece ninguém olhar pra nós no sertão.
2: E por que não?
3: E por que só vem agora nas épocas da eleição?
2: Mas é porque não temos tempo de abandonar a cidade, ocupado com os problemas que aflige a sociedade.
3: Olha outro erro, doutor. Se eu fico sem trabalhar, o patrão me manda embora, não tenho com quem queixar. E vocês lá na Assembleia, se quiser, pode fartar o ano inteiro e recebe ordenado legal. Se um dia o pobre caboclo, cansado da dura lida, fizer um erro, coitado, tá preso por toda a vida. Enquanto vocês, doutor, podem errar à vontade, não tem cadeia porque gosta da imunidade. Por isso, me dá licença, tenho outra ocupação.
2: Não, mas e os votos?
3: Meu filho, pega a enxada, vamos entrar no taião.
4: Vai. É, pai.
3: Essa conversa, doutor, não enche barriga.
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3: 5:38.

Lá fora o céu tá ficando bonito, hein? Bonito, bonitíssimo! Boa tarde pra você na sintonia do meu, do nosso programa no Ponteio da Viola, em todos os candamins da nossa cidade, Dourados, e também na nossa região, a Grande Dourados. Boa tarde também pra você aí dos municípios Circo Vizinha, nossa Grande Dourados. Ah, Cidrolândia tá fazendo equio, equio lá no Cidro. Olha só, vai, pessoal. Adotou o Negão da Arapuca para fazermos companhia nas tardes douradense, através do rádio, a Rádio Boa Nova FM, a rádio mais feliz da cidade. Boa tarde a todos ali no sítio, olha só, rapaz, sítio Rosa de Saron. Aê, boa tarde aí pra Ana Paula, ali no sítio, né? Isso, em Cidrolândia, Mato Grosso do Sul, lá no assentamento Barra Nova. O sítio é Rosa de Saron, ali no assentamento Barra Nova. Tá lá a Ana Paula, tá lá o Rodrigo, é gente ouvindo a gente. E segundo ela, estão na tirança do leite. É, tá lá, ordenhando. Aê, vaca filha! E ainda tem aquela história, se não tocar moda sertanejo, não sorta leite não, não libera. E pra liberar tem só ouvir o Negão da Arapu com os modão sertanejo. Boa tarde também pra Renata Lênis, ali no Terra Roxa, tá pedindo moda ali pro Rildão. É, pediu uma moda aqui pro Rildão. Bruna Viola, já já, na agulha. Meu amigo ouvinte, Leomar, ele que é irmão do Ademar, lá do sítio Curral de Arame, o Leomar, ele pediu aqui também umas modas, já vamos atendê-lo, certo? Obrigado, sim, boa tarde. A Ivete Mangueira, ali da, é, ali do Jardim dos Coqueiros, Jardim dos Coqueiros, tá pedindo também aqui pra registrar aniversário da Mana. A Mana, isso, a Mana tá aniversário, a Nilda, rapaz, parabéns pra Nilda, já já vamos registrar no momento dos parabéns. Quero chamar a sua atenção, enquanto lá fora não chove ainda, vamos nós por aqui chovendo música sertaneja. A hora certa, Dourados, 17h41, 5 da tarde, mais 41 minutos. 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Hoje, feriado nacional, feriado de 7 de setembro. Isso, vamos que vamos. 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Abrimos mais um bloco sertanejo, e o Léo vem de lá pra cá com Rainha do Paraná. Ô, Leomar, segura lá. Na sequência, atendendo a Ana Paula, lá no assentamento, assentamento Barra Nova, ali no sítio Rosa de Saron, ordenhando lá e ouvindo o programa pelo aplicativo, pediu Fuscão Preto, trio Parada Dura. Na sequência, Dino Franco, mais o Moraí, Caboclo Centenário.

0: Gente, no feriado tem bailão, é? No bailão, do negão, deixa cair!
1: Vem pro forró com
0: Alô, sítios, é o sítio Rosa de Saron, segura lá!

Mas vamos dar um pulinho até, com a permissão do saudoso Dom Palomo, a Polca Paraguai, mais ou menos assim, Zé Paraguai, é feriado nacional, mas aqui tem um bailão.

dia 8 de novembro, no Salão de Festa da Comunidade Santa Cruz, do bairro Jardim Itália. Vai ser mais ou menos desse jeito. Agora eu vou dar um pulinho até Rondonópolis. William Cabeça, ele, o Miguelzinho, na sintonia. Gosto de um chamamé. A Dilneia Godói nem se fala. Alô, Hamilton da Usar.

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É verdade, a hora certa, Dourados. Confira aqui comigo agora, 18 horas já, Negrage. 18 horas, 8 minutos. Tá correndo o negócio aqui, hein? 18:08, 6 da tarde, mais 8 minutos. 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Abrimos mais um bloco sertanejo atendendo a Renata Lenis, dedicando aí pro Rildão do Terra Roxa, pediu Bruna Viola, Flor Mato Grossense. Na sequência, eu vou atender a Roda do Chima. Da Roda do Chima, ela vem assim: a Iracema, Sol e a Lua. Já a Vera, seguindo seus passos. Já o Zé pra Maria, Amor Distante. Jorginho Dalzac, Cavalo Preto. A Zenaide, Espero Ser Feliz. Já Janiele, fica, meu amor, fica. Ai, meu Deus, fica, amor. Na sequência, o Gugu, rapaz, o corintiano aqui. Aff, Maria, dá nem pra lembrar, rapaz, que pancada. Oh, meu Deus, do rebaixado, rapaz. É, 2-1 lá em São Paulo. 45 mil e tararás de gente para presenciar 2-1 para o... Ai, larga para lá, né? Depois nós lembra. La Cautiva para os irmãos gêmeos lá em Cacoal, Rondônia. Então deixa cair, vai. Boa.

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12: 6:39.
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verdade, a hora certa, Dourados, 18 horas 40 minutos, 6 da tarde, mais 40 minutos, informando para você a hora certa, Frontal Materiais para Construção.

pouquinho, às 19 horas até às 21 horas, o programa Conexão Gospel. Por força maior, o pastor André Reis não vai poder estar no programa hoje, apresentando o seu programa, uma vez que ele vai estar ministrando um trabalho evangélico ali em uma igreja aqui da cidade, e é bem no horário, 19 às 21 horas. E nós vamos programar aqui o musical do programa Conexão Gospel da Igreja Assembleia de Deus para você.

Quero chamar a atenção, hoje começa, né? Hoje, dia 7 de setembro, ali na comunidade Santa Cruz, a partir das 19 horas, acontece com a presença, né, do pregador da Missão Louvor e Glória, Rodrigo Ferreira, o Rodrigão, às 19 horas. Entrada será 1 quilo de alimento não perecível. É hoje, às 19 horas, na comunidade de Santa Cruz, aqui no Jardim Itália. Amanhã, terça-feira, prossegue a programação, né? Comemorativo aí ao Santa Cruz, né? Padroeiro Santa Cruz. Terça-feira, portanto, amanhã às 19 horas, é missa votiva, tá? Todos convidados. Já na quarta-feira, também às 19 horas, acontece a Coroa das Sete Alegrias, de Maria Coroa Franciscana. Quinta-feira, dia 10, às 19 horas, adoração ao Santíssimo. A letra muito pequenininha. Coroa das Sete Alegrias, de Maria Coroa Franciscana, sexta-feira, dia 11, Coroa das Sete Alegrias, 19 horas, ali na comunidade Santa Cruz, Jardim Itália. E no sábado, solenidade da padroeira Santa Cruz, com a pastelada, às 18 horas. No domingo, dia 13 de setembro, haverá uma feijoada para você levar para casa, a partir das 11h30 às 13h30. Se você deseja adquirir, pode procurar ali na comunidade Santa Cruz, que teremos a grande satisfação de atender todos vocês, amigos e amigas, famílias em especial. Estaremos sorteando aqui na sexta-feira próxima 2 convites para a feijoada da comunidade Santa Cruz, que acontece neste domingo próximo, dia 13 de setembro. Abrimos mais um bloco sertanejo, lá vem chegando. Essa daqui é atender aqui o meu amigo, como é que é? O Valdir, o Mini, ali na Vila Hilda. Gostaria de ouvir um modão sertanejo pra ele e pra todos aí. Um abraço aí, amigo Negão da Arapuca e família. Valeu! Ronaldo, João Mulato e Pardinho com as Mineirinhas, de novo em teus braços. Teodoro e Sampaio, quando a

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2: 6h49.
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A última do programa de hoje, vem chegando ele, Amado Batista. É dia 8 de novembro, cover Amado Batista, mais ou menos assim, já está confirmado. Ele estará presente fazendo a festa com o Negão da Arapuca. Dia 8 de novembro, Salão de Festa da Comunidade Santa Cruz. É o aniversário do Negrage. Meu tempo de rádio aqui.

0: Neste momento, abrimos espaço para registrar os aniversariantes do dia.
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0: Hoje, 7 do mês de setembro de 2026, uma segunda-feira.
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0: Quero aqui parabenizar o soldado PM Joel, parabéns. Parabéns também para o subtenente Edmilson, parabéns.
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0: Quero aqui em nome da Ivete Mangueira parabenizar a sua irmã. Ela quer e gostaria de parabenizar a irmã Nilda, ali do Terra Roxa, de aniversário hoje. Quer ela, em nome de toda a família, familiares, parabenizar a irmã Nilda pelo seu aniversário hoje. E assim, aproveitamos a oportunidade para parabenizar você, amiga Nilda, ouvinte, que passa a ser ouvinte do programa No Ponteiro da Viola. Que Deus continue abençoando com saúde e paz.
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0: E parabéns a todos aniversariantes do dia. Ei, Dourados. Obrigado.

0: Sim a você, obrigado sim a todos vocês pela audiência do programa No Ponteio da Viola. Aos aniversariantes do dia, hoje, 7 de setembro de 2026, uma segunda-feira. Parabéns vai para o soldado PM Joel. Parabéns também para o subtenente Edmilson. Parabéns para a Nilda do Terra Roxa, irmã da Ivete Mangueira. Em nome de todos os seus familiares, parabenizo você hoje e sempre. Vamos embora. Eu volto, se Deus me permitir, amanhã, a partir das 16 horas, com mais um programa No Ponteio da Viola.
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0: Vem aí a programação. Vem aí na sequência o musical do programa Conexão Gospel da Igreja Assembleia de Deus, que é apresentado pelo pastor titular André Reis. Por força maior, não estará hoje apresentando o programa. Sim, na próxima segunda-feira estará aqui ao vivo e a cores, junto com você e com todos vocês, ouvinte Boa Nova FM, ouvinte do programa Conexão Gospel. Ficará o musical para você e para todos vocês. Vocês. Que tenha a todos uma boa noite, obrigado, tchau. 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
1: Ele era simplesmente um menino trabalhando na oficina de carpinteiro. O povo conhecia ele, mas não sabia que ele era Jesus, o Salvador. E de repente o carpinteiro simples, o menino conhecido, se tornou Rei dos Reis e Senhor dos Senhores.
2: Adorado seja o Senhor da Glória.